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Eu, em quilombos de palmares, quis fazer minha nação para que todos fossem iguais, para que todo fosse irmão. Sem senhores e sem senzala, longe da maldita escravidão. Senhor, Senhor, Senhor. Senhor.

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